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Os Matisse & Safko têm música nova. A dupla russa tem uma collab com o britânico 642. Este é o projeto do cantor e compositor britânico John Newman. Estão juntos em Whole Again.

australiano Watson Odd já lançou o seu novo EP. O título é longo: I Saw a Trap DJ and It Changed My Biochemistry. Este novo EP de Watson Odd que inclui este Mona Lisa.

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A dupla britânica Ilhas Barrientos está de regresso às edições com uma nova faixa intitulada Be Hot. Tem lançamento pela editora Nothing Else Matters.

Next. Mais música nova, o DJ e produtor Max Styler lançou o novo EP I Don't Think I Can't Stop. Este novo EP de Max Styler inclui Love Forever, featuring Koda.

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Os Matisse & Savco têm música nova. A dupla russa tem uma collab com o britânico 642. Este é o projeto do cantor e compositor britânico John Newman. Estão juntos em Whole Again.

O australiano Watson Odd já lançou o seu novo EP. O título é longo: I Saw a Trap DJ and It Changed My Biochemistry. Este novo EP de Watson Odd que inclui este Mona Lisa.

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da música. Os Swedish House Mafia têm um novo single, chama-se Happiness Is So Sad e conta com a participação de Lee Kelly. Este tema teve estreia ao vivo na residência dos Swedish House Mafia no Ushuaia Ibiza no início deste verão.

Next. A DJ e produtora australiana Nina Higashi e o norte-americano Porter Robinson estão juntos no novo single Wanna Cry. Este tema foi estreado ao vivo no Coachella, nos Estados Unidos, este ano.

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Sarah Landry anunciou o lançamento de um novo álbum. A DJ e produtora norte-americana de techno prepara-se para lançar o sucessor de Spiritual Drive-By, editado em 2024. O novo álbum chama-se Divine Intervention e sai a 16 de outubro. Com o anúncio do novo álbum, Sarah Landry apresentou também um novo single intitulado Angel Dust. Conta com a participação de Alex Farrell.

também a preparar o lançamento de um novo álbum está a cantora inglesa Ellie Goulding. O seu novo trabalho chama-se I Know Too Much, é o 6º álbum de Ellie Goulding e vai sair a 4 de setembro. Entretanto, Ellie Goulding apresentou o novo single, Ravers.

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Bom dia, continua o fim de semana da nova era com a melhor música sem parar. E agora comigo Daniel Oliveira, até às 2 da tarde. Esta é do francês Kungs, vais ouvir Getaway.

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0: 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O som da Thames nos últimos minutos, a cantora nigeriana com esta remix da Me and You. E agora está aí o italiano Damiano David com a Next Summer, ele que é o vocalista dos Måneskin, aqui em trabalho a solo, mais uma daquelas remixes que só ouves por cá na nossa rádio.
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0: Carinho, gosto de celebrar o verão e o sol aqui com esta música do Urgel, Moving to the Sun, e com a voz da Ultranate, poderosa. Sem parar, até às 2 da tarde, a melhor música na nova era.
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Uti com samples, por exemplo, da Seve do Tescadei. Lembras-te dessa música? É, também tinha as vocais desta Saúde, agora editada pelo Francis Mercier, com a collab dos franceses Faul e Watt. Mais música na nova era com o Joe, o ator e cantor Joe Keery, End of Beginning.

0: Em agosto, muito mais música do que conversa aqui na Nova Era. Esta é a música do suíço Rafa Guido, Famax, bem conhecida das redes sociais, por exemplo. Há novidades do Planeta Música já a seguir com o Miguel Rodrigues. Também podes ouvir em podcast no nosso site radionovaera.pt.
1: 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Foi já lançado o novo álbum de Ariana Grande, chama-se Hate That I Made You Love Me. É o 8º álbum de estúdio da cantora norte-americana. O single mais recente retirado deste novo álbum chama-se Petal. Com o lançamento do álbum, Ariana Grande estreou também o videoclipe oficial deste single.

A dupla alemã Quarterhead apresenta uma remix da nova faixa que reúne Disco Bambino, um dos fundadores dos lendários Chic, também Nile Rodgers e ainda Sophie Ellis Bextor. O tema chama-se Dancing Without You.

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0: Manhã de domingo com música sem parar, por cá na Nova Era. 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Aqui, a música continua comigo até às 2. 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

0: A dupla alemã Mark com esta Glow a tocar na nova era. Quem brilha és tu, melhor ouvido do mundo. Até às 2 da tarde com a música sem parar neste domingo. Comigo Daniel Oliveira e agora com a cantora Jazzy, Closer to the Floor. Vais ouvir já a seguir. 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

0: Este som é do Matheus Massa, mais conhecido pelo nome artístico Zerdo Brasileiro, que fez esta Moaki com a voz da Sofia Nadzau. 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Stormy, para ouvir a seguir com o Burna Boy e o Ed Sheeran, Own It.
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0: Na era das reworks, das versões, dos samples e, por que não, também dos mashups. Esta tem duas músicas bem conhecidas, Too Sweet do Osiria, I Follow Rivers da Licky Lee. É o Infinity Mashup a tocar por cá na nova era. Novidades do Planeta Música já a seguir com Miguel Rodrigues, depois Bauer para ouvires Better.
1: 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Os Swedish House Mafia têm um novo single, chama-se Happiness Is So Sad e conta com a participação de Lee Kelly. Este tema teve estreia ao vivo na residência dos Swedish House Mafia no Ushuaia Ibiza no início deste verão.

Next. A DJ e produtora australiana Nina Higashi e o norte-americano Porter Robinson estão juntos no novo single Wanna Cry. Este tema foi estreado ao vivo no Coachella, nos Estados Unidos, este ano.

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0: Getaway do francês Kungs a tocar nos últimos minutos por cá na Nova Era. As músicas que interessam tocam na nossa rádio. 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

melhores remixes tocam por cá na Nova Era. E esta é uma daquelas que soubes mesmo na nossa rádio. Stargazing, do Miles Smith. Tenho muito mais para ouvires ainda até às duas. Esta é a tua última hora comigo nesta tarde de domingo. E tenho agora aí um duo neerlandês que está a dar que falar. São os Another, aqui com o collab do norte-americano 54 Ultra, para ouvires A Talk To You, uma das mais tocadas por cá neste verão 2026 na Nova Era, com música sem parar.

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0: ainda tivemos tempo para ouvir os conselhos Casey Light nesta hora com a Cold Light, últimos minutos antes das duas. Depois está aí a Silvia Braga, continua com a música non-stop da nova era neste domingo de agosto, a aproveitar ao máximo. Amanhã estou de volta com mais música para o início da tua semana.
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0: eu, Me and You, tal como o nome da música da Thames. Ficamos juntos por cá ainda até às 7. Agora junta-se também aqui à malta o Miguel Rodrigues com o Planeta Música.
1: 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As DJs e produtoras belgas Amalie Lance e Angèle estão juntas na nova faixa intitulada Run. Faz parte do novo álbum de Amalie Lance, intitulado Aura, e que sai a 4 de setembro através da sua editora Exile.

Outra collab reúne os italianos Medusa e o alemão Kevin De Vries. A nova faixa chama-se 7 Days.

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Justin Timberlake aqui com Can't Stop the Feeling a tocar na nova era Música Sem Parar. E que saudades eu tenho do Justin Timberlake dos anos 2000. Era bom que voltasse assim aos seus tempos áureos. Entretanto, já a seguir, há claro mais Música Sem Parar. Deixa de ficar um ótimo domingo e ainda bom fim de semana.

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0: Sou muito, muito fã desta música do Dominic Fike, Baby Doll, a acabar de tocar por cá, nesta versão exclusiva da Rádio Nova Era. Já a seguir, Raven Lanai com Love Me Not. Deixa-te ficar, aproveita bem, especialmente se voltas ao trabalho amanhã. Força nisso.
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0: A música que juntou a J-Lo, Jennifer Lopez, com o David Guetta, aqui Save Me Tonight, a acabar de tocar na nossa rádio. Já a seguir, a pensarmos também já no próximo verão, chega Damiano David com Next Summer.
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0: E esta é uma daquelas que só ouves aqui na Nova Era. Música sem parar, Guiali com No Matter Where I Go. E eu espero que não importa onde tu vais, mas que leves sempre a Nova Era contigo, ok? Planeta Música, agora com Miguel Rodrigues. E já a seguir, arrancamos juntos para mais meia hora sem parar com Conky.
1: 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A dupla britânica Elias Barrientos está de regresso às edições com uma nova faixa intitulada Be Hot, tem lançamento pela editora Nothing Else Matters.

Next. Mais música nova, o DJ e produtor Max Styler lançou o novo EP I Don't Think I Can't Stop. Este novo EP de Max Styler inclui Love Forever, featuring Koda.

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0: E ainda bem que estás por aí com a Ana Vera. Música sem parar. Se este é o teu último dia de férias, eu sei, a depressão de domingo é real, ainda para mais neste caso, depois das férias de verão, é dureza. Mas calma que vai ser uma segunda-feira tranquila, vamos acreditar que sim, ok? Levar tudo assim, take it slow, take it easy e começar devagar para não chocar, ok? É o meu conselho e é aquilo que eu também costumo fazer sempre que volto de férias. Já a seguir, mais música sem parar, da boa, para te fazer esquecer esse último dia de férias. Olivia Dean com Man I Need, toca já a seguir.
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Já aí vem o Francis Mercer, que este verão teve aí o seu highlight com a sua residência no High Ibiza às segundas-feiras. Aí está ele com Salty.

0: E eu sei que esta é uma das tuas favoritas, Temper City com Self Aware, a acabar de tocar por cá na nossa rádio. Se vais aí na estrada, boa viagem e bom resto de domingo.
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0: Superman Lovers com Starlight nesta nova versão que acabamos de ouvir aqui na Nova Era Música Sem Parar. Já a seguir vamos até ao Brasil para ouvir a gira de Unfazed. Só podia ser aqui, claro, na nossa rádio.
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5: 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Now, Unfazed, gira.

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0: Eu tenho de confessar que eu amo esta música. Bauer com Better, a tocar aqui na nossa rádio. Já a seguir, mais uma que eu espero que também adores. Eu adoro, subscrevo, repito. E toca, claro, aqui na Nova Era, nesta versão exclusiva. Olivia Rodrigo e Stupid Song. Toca já a seguir.
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0: e a melhor música sem parar, essa vai continuar sempre aqui na Nova Era. E eu estou de regresso também amanhã, para amanhã de segunda-feira, que para muitos vai ser um regresso ao trabalho. É, vamos enfrentá-la juntos aqui ao som da melhor música do Porto e tudo à volta. Beijinhos, até amanhã.
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Foi já lançado o novo álbum de Ariana Grande. Chama-se Hate That I Made You Love Me. É o 8º álbum de estúdio da cantora norte-americana. O single mais recente retirado deste novo álbum chama-se Battle. Com o lançamento do álbum, Ariana Grande estreou também o videoclipe oficial deste single.

A dupla alemã Quarterhead apresenta uma remix da nova faixa que reúne Disco Bambino, um dos fundadores dos lendários Chic, também Nile Rodgers e ainda Sophie Ellis Bextor. O tema chama-se Dancing Without You.

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Os Swedish House Mafia têm um novo single, chama-se Happiness Is So Sad e conta com a participação de Lee Kelly. Este tema teve estreia ao vivo na residência dos Swedish House Mafia no Ushuaia Ibiza no início deste verão.

DJ e produtora australiana Nina Girashi e o norte-americano Porter Robinson estão juntos no novo single Wanna Cry. Este tema foi estreado ao vivo no Coachella, nos Estados Unidos, este ano.

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